Santo eres em verdade, Senhor, fuente de toda santidade. Por isso te pedimos que santifiques teus dones com a efusão de tu Espírito, de maneira que se convertam para nós em el cuerpo e la sangre de Jesucristo nuestro Senhor. Ele mesmo, quando iba a ser entregado a sua paixão voluntariamente aceptada, tomou el pan. Dando-te graças, lo partiu e lo deu a seus discípulos, dizendo: Tomem e comam todos de él, porque isto é mi cuerpo, que será entregado por ustedes.